e confiante, não era mais risonho. Olhar de nós criança, da torna brilhar de inocência, e na mente esditaiada, temporal talvez também não.